0: carros, uma canção. Faz canção pra música que eu não posso enumerar.
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